0: 1412 Lima Rova.
1: 1412 Lima Rova.
0: 412 Lima Cut, follow over.
1: 1412 Lima Cut, 5, Chelsea James.